Oi, gente, bem-vindos à Brazilian Experience. Sou eu, Sally Tsukiyama, com vocês. Hoje vamos parabenizar o João Bosco, que faz anos esta semana. E vamos também destacar novos lançamentos. Então fique conosco que vamos começar logo depois das notícias. Good evening, everybody. 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

pressa atropela o apreço. O prédio interrompe o vento. É isso que nos torna cegos quando o assunto é olhar para dentro.